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1: Alô, galera sintonizada na Pool Web Radio. Aqui quem fala é o DJ Iraí Campos. Ah, eu não vou mandar um alô, não. Vou contar a história que eu tive com a Pool. Eu sou do primeiro time, fui contratado, eu estava na Jovem Pan e o resto da galera que veio praticamente quase a equipe toda da Band FM Bandeirantes na época. A gente ficou um tempo lá, o estúdio ainda estava em construção e a gente já estava contratado, registrado e recebendo ótimos salários na época. Quem começou o time foi eu, Pablo, César Filho, Joca, patrulheiro João Carlos Ribeiro, Ricardo Guedes, aí depois veio Gregão, veio Lisandro Antônio, Julinho Mazei, que veio dos Estados Unidos, então veio com uma força total. Eu, além de fazer o programa, eu era um funcionário da rádio, editava as músicas, montava os comerciais, enfim, e foi lá que a gente começou a produzir os remixes. Aí eu fiz um do Óculos, tocou bastante na rádio, só com o original, sem ter acesso ao master, né? E depois, com o sucesso desses remixes que a gente fazia na Rádio Pool, é que abriu as portas pra gente fazer o primeiro remix nacional, que foi o RPM. Enfim, foi uma rádio super importante. Acho mais uma coisa que eu lembrei agora que marcou demais e ajudou muito no crescimento da audiência foi com a música You Are The World. O seu Tuta Kino, que já deixou seu depoimento, mandou um compacto. Tinha acabado de lançar nos Estados Unidos e naquela época você não tinha acesso via celular, via correio, sei lá, era tudo muito complicado. E nós lançamos o Ward the World, ficamos tocando, acredito que uns 60 dias e ninguém tinha. Todas as rádios ligavam, tentava subornar, tentava de toda forma. E nós gravamos no estúdio com a voz do César Filho, falando todos os artistas da música até fazer a cabeça da música. Michael Jackson, Tina Turner, Cindy Lauper, Kinka, Bob Dylan, Ray Charles, Jackson, James Billy Joel, Willie Nelson, Smokey Robinson, Diana Ross, Bruce Springsteen, Dionne Warwick, Tina Turner, Stevie Wonder, Quincy Jones, Michael Jackson, Lionel Richie.
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1: Isso mexeu com o mercado, essa música, e o sucesso que a gente guarda até hoje foi lançado na Pool FM. Então é isso aí, galera, sintonizada nas ondas da Pool FM. É um nome que jamais a gente pode esquecer, de uma rádio que revolucionou e trouxe tantas novidades e tocava o que não se tocava em outras rádios na época. Abraço a todos aí, Iraí Campos tá indo.
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9: Seja muito bem-vindo, estamos começando mais uma edição do Music Express. Ah, que legal, que bom saber que você tá aqui com a gente. Vamos nessa, já avisa todo mundo aí, manda pra todo mundo no seu Instagram, no direct, manda também no WhatsApp. Ó, tá começando lá o Music Express com o Rui, vai viajar por várias estações, é o nosso trem bala que está preparado. Então, estação 70 aqui vai começar com grandes clássicos.

0: Atenção, senhores passageiros a bordo do Music Express. 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
1: Sentimentalista total, até porque todas as músicas que eu vou tocar aqui são músicas que marcaram minha vida e tenho certeza que marcaram a de muita gente, a tua inclusive, que tá aí ouvindo a gente. Começamos com 1976, um dos maiores cantores da década de 70 foi o Lou Rawls. Esse álbum dele foi lançado em 1976, All Things in Time, e essa pegada dele em soul music que invadiu as discotecas, que todo mundo falou, meu Deus, mas que voz é essa poderosíssima, vamos lá, um dos grandes hits dele, até hoje é uma pegada mais romântica também, né, mais bem dançante. 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

voz monstruosa pra abrir o nosso programa de hoje. Outra voz monstruosa, né? Continuando na estação 70 de 74, nem parece, né? Do espetacular Barry White, monstruoso, maestro, tocava vários instrumentos. O cara vinha nessa pegada da soul music romântica. E aí a disco também invadiu a disco, né? Com vários grandes hits. Can't Get Enough of Your Love, Baby. Tá louco. Ficou em primeiro lugar por algumas semanas lá nos Estados Unidos, né? E um dos maiores hits clássicos da era disco, sem dúvida. E o Lou Rawls, que começou aqui a estação 70. Outro monstro da década de 70 pegou o som emprestado. Ele regravou, né, nesse disco dele chamado 360 Degrees of Billy Paul, a versão do clássico do Elton John, Your Song, que era uma versão mais lenta. Ele acelerou, né, e veio aí com esse ritmo espetacular, trazendo esse grande hit de 1973, Billy Paul.

Esse álbum dos Bee Gees veio na sequência do álbum dos Embalos de Sábado à Noite, né? E havia uma grande expectativa em cima dele, chamado Spirits Heaven Flow. Um álbum sensacional, né? Maravilhoso, com grandes músicas. E tu trouxe uma diferente desse álbum aí, que se chamava Love You Inside Out, Barry, Robin e Morris Gibb. Música que chegou em primeiro lugar nos Estados Unidos também e foi o terceiro primeiro lugar consecutivo pros Bee Gees. É mole, não? Os caras eram realmente monstruosos, né? E a gente mandou outra da Philly Sound, não, sou Billy Paul. Vamos continuar na Estação 70, que tá boa demais, né? Como eu disse, com aquela coisa sentimental, mostrando grandes sons da minha vida, né? E a gente vai tocar uma música que foi lançada em 1978. Eu vou pegar um... Falei com o Marcelo, vamos tocar um remix diferente? Vamos tocar um remix bem legal do nosso Joey Negro, que fez o remix chamado Yacht Disco Mix, o Yacht Rock, né? Que eu conheci nos Estados Unidos, esse rock um pouco mais soft, da Nicolette Larson. Nicolette Larson, grande cantora, e vinha numa pegada meio pop country, né? Essa música é maravilhosa, então vamos nesse remix do Joey Negro de It's Gonna Take a Lot of Love, Nicolette Larson. Está

Kegs, essa música espetacular, Lowdown, 1976, tocava guitarra barbaridade, cantava super bem, ganhou vários Grammys aí na sua carreira, conhecido também como Blue Eyed Soul dos anos 70, espetacular. Então, Boss Kegs, mandamos em 76, Lowdown, e a Nicolette Larson. Vamos fechar a estação 70 com um clássico de 1979, espetacular, Christopher Cross, né, que tocava piano bem demais, uma voz maravilhosa, de grandes hits ali na década de 70 e 80, Ride Like the Wind, com os backing vocals do monstro Michael McDonald, do Doobie Brothers, que era grande parceiro do Christopher Cross, fechando a estação 70 aqui no Music Express.

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1: Atenção, senhores passageiros. Estamos agora entrando em nossa nova estação. Sejam bem-vindos à estação 80.
0: Começamos com uma música do Paul McCartney, que nem ele mesmo imaginava, né? O Paul McCartney Wings, na verdade. Foi lançado em 1979, mas estourou justamente em 1980. Na pegada da disco funk, né? E pouca gente acredita nisso. É, veio, tocou nas baladas, inclusive. O baixo sensacional, a guitarra sensacional, baixo também, especialidade de Mr. Paul McCartney, de Sir Paul McCartney. Vamos lá, então. Good Night Tonight, aqui na estação 80 do Music Express.

Lista sensacional dessa música, que tinha vários vocalistas, né? Do projeto do Alan Parsons Project. Lenny Zaka até que mandava bem demais, tá louco, cara. The Turn of a Friendly Card, essa música é de 1980, né? Esse álbum espetacular aí, aliás, o álbum é esse, o nome da música é Games People Play, que a gente mandou. O Alan Parsons Project, que era o projeto do próprio Alan Parsons e também do Eric Wolfson. Demais, né? Aliás, o videoclipe também era sensacional, o sintetizador do Alan Parsons. Meu Deus do céu, quanta música boa, tá louco. Eu gosto muito de Time, mas é muito lenta, outro dia a gente toca. E o Paul McCartney começou a estação 80 aqui no nosso Super Music Express, que está bem na minha pegada. Ó, que coisa gostosa. Greg King Band foi uma banda que começou ali em 1981, né? Década de 80. Greg King, grande Greg King, fez algumas versões de músicas. Já era o fim da era disco, né? Mas tocava muito nos clubes, né? E essa música é sensacional. A gente vai tocar o Extended Mix dele, de Jeopardy, do Greg King Band, aqui em 1983, na estação 80.

balada do Rod Stewart nessa música, né? Passion. Eu sei que ele é um artista que tem uma coisa mais romântica, uma linha mais romântica, mas o começo dele era uma coisa meio rock e também tinha essa pegada mais do pop também, né? Uma coisa meio soul, tá louco. Produção do Tom Downs, o cara que produziu a banda Traffic, produziu Stones também em muitos momentos. Vinha então nessa pegada, alcançou aí várias primeiras posições, tanto no Reino Unido quanto nos Estados Unidos. Passion, Rod Stewart, e a gente mandou Breaking Ben também. Vamos seguir a Estação 80, que tá sensacional aqui no nosso Music Express, com um grupo maravilhoso de Brit Funk, vamos chamá-los assim, né? Shaka Tech. Essa música é sensacional, então Extended e Down. Down. Down. Down. Down on the street, Shaka Tech no Music Express. Down.

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1: Muito bem, senhoras e senhores. Vamos, a partir desse momento, abrir as cortinas do nosso teatro e trazer para você aí os monstros sagrados da música.

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1: Obrigado a todos, hein, gente? Tchau, Brasil! Tchau, mundo!
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0: você que se liga na melhor programação. Estamos começando agora mais uma edição do The Groove, melhor da música eletrônica para todo o Brasil. Eu sou Cassiano Silvério, falo aqui diretamente de Curitiba, Paraná, e trago para você durante uma hora os grandes lançamentos da House Music. Hoje com dois blocos muito legais. No segundo bloco, a gente vai trazer aquela mistura entre disco e funk house, e já no primeiro, trago para você o melhor da Soulful House, um bloco com tracks sensacionais de Jamie Vice, solista, DJ Span, Kenny Bobian, e a gente vai começar com Chris Gerald, Find Yourself, Mark Francis, 200 and Vocal Edit Mix da Vibe Boutique Records. Então dá um gás no volume, tá começando mais uma edição do The Groove.
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0: Você tá curtindo The Groove? Esse é o som do DJ Spen, Natasha Watts, I Know, da Quantize Records de Baltimore. Também curtimos com Kenny Bobbin, I Thank You, da Ace Beat Music de Nova Jersey. E começamos com Chris Gerald, Find Yourself, Mark Francis 200 Unbocal Edit Mix, da Vibe Boutique Records de Nova York. Vem chegando agora no The Groove, solista Trace Hamlin, Like Nobody Else. Esse é The Groove, música eletrônica do mundo inteiro, especialmente pra você.
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E com essa sonzeira do Jimmy Vice, It's Too Much, da Sakura Music de Lille, na França, a gente encerra o primeiro bloco do The Groove. Também curtimos com solista vocais de Tracy Hamlin para Like Nobody Else, lançamento da Groove Culture de Ancona, na Itália. Aproveito para te convidar para interagir nas nossas mídias sociais, @TheGrooveBrasil, Instagram, Facebook, Twitter. Manda sua mensagem que a gente sempre

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3: Estamos de volta com o The Groove, o melhor da música eletrônica no seu rádio. Prometi no bloco anterior, trago pra você agora disco e funk house num bloco cheio de tracks açucaradas pelos produtores Mario Dubs, Disco Lovers, Brooklyn Baby, Block and Crow, Adrian Block. E a gente vai começar com essa sonzeira do Gene Ferris, DJ Ray, Forever Always, que muita gente lembra de Alcazar de 2001, mas os mais velhos sim vão reconhecer Chic como o sample dessa track. Então esse é o The Groove, a história da música dançante passa por aqui.
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Garrett, da Cold Cuts Records. Também curtimos outro track com Avery Block, Martina Buds, The Nightlife, da Groove Firehouse 66, de Dortmund, na Alemanha. E começamos com Gene Ferris, DJ Ray, Forever Always, que muita gente lembra do sample, que também esteve na Sexual Guarantee de 2001, do Alcazar, mas o original é de Nile Rodgers and the Chick, The My Forbidden Love, do ano de 1979. Vem chegando agora no The Groove, Broken Baby, The Way I Feel. Essa é The Groove, a história da música passa.

0: E com essa sonzeira do Mario Duffs, Alan Craig, Manator, da Good For You Records de Monterrey, Califórnia, Estados Unidos, a gente encerra mais uma edição do The Groove. Também curtimos com Disco Lover Song, da Funk Revival de York, na Inglaterra, e Brooklyn Baby, The Way I Feel, da Fresh Take Records de Edimburgo, na Escócia. Muito obrigado a você que curtiu nosso programa até agora em todo o Brasil, pela PUA FM de São Paulo, pela Pop 95 de Montes Claros, Minas Gerais. Deixa aí o nosso Instagram, Facebook, Twitter, arroba The Groove Brasil. Bora mandar essa mensagem, interagir com a gente. Eu fico por aqui, na sequência tem muito mais música de altíssima qualidade. Fica por aí, eu tô de volta semana que vem, eu, Cassiano Silvério, aqui Curitiba, Paraná. Aquele abraço, o de sempre, Juízo Viu, fui!
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4: As corujas podem girar a cabeça em até 270 graus. Isso se deve à sua anatomia, que permite uma rotação maior em comparação com outros pássaros.
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2: Excelente tarde pra você no ar Flash Mix. Desde já, obrigado pela sua audiência. E a partir de agora, são 3 horas de pura viagem no tempo com os maiores clássicos dos anos 70 a 2000. Tem agenda das melhores festas de flashback e também o quadro Dr. Sample, que revela os sucessos que deram origem a grandes hits. 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E sua participação também é muito válida. É só enviar sua mensagem, fazer o seu pedido musical ou divulgar sua marca e sua empresa. Para entrar em contato por e-mail é o flashmixpofm@gmail.com, flashmixpofm@gmail.com, WhatsApp 11 94 324 4662. Aumente o volume, porque vamos voltar em 1976 com um clássico inesquecível, Bonnie M, Daddy Cool, para você ouvir alto em bom som e sem moderação. 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
3: De volta com Queen the Game do álbum Something Special de 81, aquele álbum onde que pra mim todas as músicas são excelentes. É só você comprovar. Mas aqui agora pra você essa faixa icônica, Take My Heart,

0: Classics Instantes, hoje com George Michael, One More Try, e também uma das que eu amo, aquela que tocava só em baladas black, For You, com Wayne Guthrie. Já já. 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
3: Estamos de volta.
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0: com Khan abrindo o próximo set, fica por aí.
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0: J.K., vocais de Sandy Chambers, uma das vozes mais importantes do Euro House, mas agora você fica com dicas para dançar, isso mesmo. Alguns dos eventos de agosto, começando com domingo, dia 2, no Lata Velha em Osasco, festa da banda Super Estéreo. Dia 8, estarei em Bugaçu, na festa fantasia no The Saloon Cowboy com Danilo Rosenbaum e o Fabão. Dia 14, a reunião de vários DJs no nosso Happy Hour da Festa Acústica no Garagem 55 vai ser uma noite incrível a partir das 19 horas. Já no dia 15, estarei em dois eventos no Clube 1º de Maio e fechando a noite também na Festa Neon do Rapsody no Estação Mix. E tem muito mais vindo por aí. Siga @ DJ Akin nas redes sociais e fique por dentro de toda a agenda de festas e eventos. E claro, tem a agenda do Teatro Santo Agostinho, que estará apresentando grandes espetáculos, olha só, começando com A Noviça Mais Rebelde, comédia musical com Wilson de Santos, que fica em cartaz até o dia 8 de agosto e sessões aos sábados às 18 horas. Já assisti, é incrível. Forever, A Última Noite, peça voltada ao público jovem sobre escolhas e despedidas. Fica em cartaz até o dia 30 de agosto, com sessões aos sábados às 15 horas. Minha Mãe é um Espírito, uma comédia ácida e hilária sobre a relação cotidiana e o embate entre mãe e filho. Entre Cães e Gatos, show solo de comédia com André Assunção, e as apresentações ocorrem às sextas-feiras às 20h30. Chico Xavier em Pessoa, espetáculo teatral adulto focado no médium brasileiro. Apresentação confirmada para sexta-feira, dia 21 de agosto, às 21h. E se você curte stand-up e também humor, embrulha para viagem com personagens de sucessos da internet. Sessões nos dias 26 de julho e 30 de agosto, aos domingos, hein? Com horários às 19h30 e 20h30. Quatro Amigos, novo show, gravação e apresentação do novo espetáculo do grupo de stand-up. Sessão confirmada para quinta-feira, dia 20 de agosto, às 20 horas e às 22h30. Magicamente, é um show interativo de hipnose cômica. Apresentação no sábado, dia 16 de agosto, às 21h30. E se você gosta de shows musicais, fica a dica: Creedence Forever, tributo com imersão técnica histórica da banda de rock. Show na sexta-feira, dia 14 de agosto, às 21h. 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Agora no Flash Mix tem Dr. Sample e também o último set, que é o Hip Hop Old School Mega Mix. Vale a pena você curtir, só peso.
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0: 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Bem-vindo a mais uma edição do quadro Dr. Sample by DJ Akin da Rhythm Audio Produções. Conheça agora as músicas que deram origem ao clássico de Chubby Rock e Hitman Howie T, DJ Innovator, regravação de Ebrug and

0: de 1988, grupo ND Rap, vocais de ND Naldinho, utilizou a música de Chubby Rock para o mega hit da época, Melô da Lagartixa. Dr. Sample tem o objetivo de instruir e mostrar da importância de vários clássicos para as músicas do passado e do presente. Portanto, não perca a próxima edição. Até lá.
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1: E chega ao final de mais uma edição do nosso programa. Obrigado pela sua companhia. É um prazer sempre dividir essas 3 horas de boa música com você. E se perder algum momento, quer reviver essa viagem? Tem reprise no domingo às 2 da tarde. 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E a programação da PUL continua sempre com grandes músicas, informações, entretenimento. São 24 horas por dia, sempre com você. E te aguardo na próxima edição do Flash Mix. Pra vida, paz, amor, saúde, tolerância, respeito, empatia, solidariedade, prosperidade, foco e sucesso. Claro, um grande abraço pra você daquele jeito.

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Boa tarde, ouvintes da Poo FM, começando mais um The Old School Show pela Poo, energia no ar comigo, DJ Bummer, sempre rolando as balas dos anos 70 até os anos 2000. O melhor do rap, o melhor do funk, o melhor da old school music pra você aqui na Poo comigo, DJ Bummer. Vou começar o programa de hoje fazendo uma seleçãozinha instrumental das linhas de baixo mais marcantes da história do funk, da black music dos anos 80. Então vamos começar com essa coletâneazinha de linhas de baixo. Ouve só que sonzeira.

com show Boa FM em Januário, som de Clouseau, Let Me Love You, antes Chuck Stanley, Day by Day, Charlene, Got to Be Real, Atlantic Star, Circles, 100% Poison. E abrimos aí com uma coletânea de linhas de baixo maravilhosas aí da história do funk, de uma viradinha dos anos 80, 79, até 85, 86 mais ou menos. Esse é o The Old School Show na Pool FM em Januário, há 20 anos com você aqui na Pool, já indo para 21 anos na Pool, programa especializado em black music em geral. A gente toca de tudo aqui, funk, rap, soul, disco, reggae, jazz, blues, o que pintar, que for bom, que a gente achar legal, a gente toca pra vocês. A rádio não interfere na seleção musical do programa, de nenhum programa da rádio, por sinal, né? A gente tem a liberdade total de tocar o que quiser aqui. Isso aqui é uma rádio democrática, toca o que eu quero. Vamos lá ouvir mais funk pra você aqui, daqui a pouco eu toco uns raps também.

0: Boa Feminina Genuar comigo, DJ Bummer. Essa é a nossa última do dia. Black Noise, Keep On Dancing, solta uma diga. Antes, Tony Bizarro com Castelos do Prazer, o último disco do Tony Bizarro antes do falecimento dele. Também tocamos um medley que eu fiz há uns 15 anos atrás e alguns funks raros. Tocamos Fox the Fox, Kelly Moore com a versão de Somebody Else's Guy, chama Periga Eu Te Conquistar, e muitas outras cocitas mais aí. Semana que vem estaremos de volta novamente aqui na Pool, a partir das 5 horas da tarde, terças e domingos. Sempre às 5. Até semana que vem. Bye, bye.
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e seu programa Transitions com as transições musicais. Valeu, Marquinho! Um abraço a todos e até semana que vem com mais um programa Dance Classics pra você!

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2: Opa! Tudo bem? Muito boa noite. DJ Frada chegando, esse é o House Tracks pela Poo FM. Seja bem-vinda, seja bem-vindo. Vão entrando aí, ficando à vontade. Se acomodem. Já já, muita música bacana, houseira de primeira linha pra você curtir nos próximos 60 minutos aí, tá bom? 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Bom, deixa eu agradecer a você que esteve conosco em mais uma edição do Anexo Flash no último sábado, hein, gente? Que festa bacana, sensacional, mais uma vez. Muito obrigado aí pela presença e, ó, põe na agenda aí, hein? Dia 22 de agosto estaremos de volta, tá bom? 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Bom, vamos lá, vamos dar o play no primeiro set do programa de hoje, começando com o DJ e produtor inglês Michael Gray e o hit de 2024, Fly Away. Aumente o volume, você está na Poo FM.

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Fechamos o primeiro bloco com Gypsy Woman, sucesso de Crystal Waters de 1991, e aqui na versão remix de Dario Caminita, lançada em 2022. Ah, antes da gente seguir com o programa, você que ainda não nos acompanha no Instagram, dê aquela força, acesse lá, @DJFrade e @PoolFMOficial, combinado? Bom, vamos lá rapidinho para o segundo e último bloco da edição de hoje, começando com It's Not Right But It's Okay, que fez um enorme sucesso na voz de Whitney Houston no final dos anos 90, inclusive com a versão dance, né? E aqui apresentamos o remix de Grant Nelson, lançado em 2023. Viaje comigo, você está na PoolFM.